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0: Beleco, não tinha sentido, mas tem muito sentido. Estás por aí, estás na Cidade FM, estás muito bem. Eu sou Beatriz Pinto e até às 11 é comigo, contas.
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0: Bom dia, eu sei que é difícil estar acordada a esta hora, especialmente se estiveres a trabalhar, mas eu prometo dar-te muitas coisas nestas 4 horas. Aliás, hoje decidi que é dia de falar de música e fofocas, por isso é com isso que podes contar. Antes disso, sabes com o que segues? Música.

Drop Dead, esta música que faz parte do seu terceiro álbum. Se ainda não ouviste, podes ouvir, está disponível em todas as plataformas de streaming e eu prometo que vale muito a pena. Por aqui segues com a música Dica Nada, tens Lona John e Plutónio para ouvires com 25 de Abril, também Post Malone a passar por aqui com Congratulations, mas agora ficas bem entregue às Antrix, esta chama-se Golden. Oh.

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Chama-se La Plena e a abrir muito bem esta hora das 8 aqui neste domingo maravilhoso. Boa viagem, estás com a Cidade FM, estás muito bem. Se não tens planos para hoje, então vou-te dar aqui umas ideias. Vai passear, vai andar no Pardão, vai à praia, vai, olha, vai, fica em casa a ver um filme que também é válido. E já sabes que por aqui a boa música não para. Eu sou a Beatriz Pinto, contigo até às 11. Agora deste bem entrega DJ Malvado com esta Mussolo.

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Bom dia, boa viagem ao som da Cidade FM. Eu sou Beatriz Pinto contigo até às 11 e parece que temos mais uma Queen que ganhou um processo em tribunal. Quem? Vê lá se conheces. É verdade, Shakira, durante esta semana, nas noites da Cidade

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Chico Tatina chama Sou Grande no Amor e acabou de tocar na tua Cidade FM. Boa viagem, bom domingo, estás aqui, não podia estar melhor. Eu sou Beatriz Pinto contigo até às 11. Já sabes que por aqui nunca te deixo sozinho, não. Eu venho aqui aparecendo, mas deixo-te sempre entregue aos melhores artistas e por isso mesmo agora ficas com esta nova na playlist. Chama Sozinho, é o

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1: 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Bom dia e boa viagem ao som da Cidade FM. Eu sou Beatriz Pinto e quando eu achava que já tinha ouvido tudo, engano-me e eu estou a processar ainda o que ouvi esta semana na Listening Party da Bárbara Bandeira. Agora que já está disponível para toda a gente, eu venho partilhar contigo um dueto inédito entre Bárbara Bandeira e Amália Rodrigues. Sim, Amália Rodrigues, sim, a melhor fadista de todos os tempos. Essa mesmo.

mais. E eu juro-te, houve ali um momento na listening party que a sala inteira ficou tipo, espera lá, isto está mesmo a acontecer. Porque de repente temos um encontro, é assim que eu gosto de chamar, de Portugal de 1940 e de Portugal de 2026.

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Por aqui a boa música não para, ficas muito bem entregue. Agora mesmo a Olivia Rodrigo com esta Vampire, mas já sabes, é só se quiseres. 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

Alex Warren com Ordinary a abrir esta última hora de emissão comigo. Estás na Cidade FM. Eu sou Beatriz Pinto, a tua companhia. Lá está até às 11. Ainda temos aqui uma hora de muita conversa e, claro,

Back to Friends, foi Somber, quem acabaste de ouvir na tua Cidade FM. Boa viagem, bom domingo, bom fim de semana. Assim, eu agora estou-te a dizer tudo. Bom fim de semana, boa viagem, bom domingo, boa semana. Eu sei que ninguém quer pensar que amanhã já é a segunda. Ainda tens o dia todo pela frente para aproveitar. Eu sou Beatriz Pinto, contigo até às 11, lá está. Portanto, ainda temos aqui mais uma hora de muita conversa e, claro, da melhor música, porque essa nunca te falta. WSL Nivelé, esta chama-se La Plena, mas já sabes, é só se quiseres, boa viagem.

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Foram os vizinhos com Pobres Namorados a tocar na tua Cidade FM e a fechar a emissão de hoje. Eu sou Beatriz Pinto e estou de volta terça-feira às suas noites da Cidade FM, das 8 às 10. Prometo tentar fazer com que essas noites sejam melhores. Aliás, essa é a minha missão, todos os dias. Come on. Se quiseres ver quem eu sou, não é? Porque aqui só ouves a minha voz, então podes seguir-me pelo Instagram, @BeatrizPPinto, e passa também pelo Instagram da nossa rádio, @CDD_FM, para veres o que andamos a publicar por lá, porque garanto-te que vale muito a pena. Daqui a pouco, a partir das 11, chega a Leonor Filipa para trazer muitas novidades e dar-te, claro, a melhor música. Agora deixo-te com Billie Eilish e com esta Lunch, e eu aposto que sabes de cor. Beijinhos, fica bem e boa semana.

Bad Bunny com David Tirar Mais Fotos a tocar aqui, na Cidade FM. Olá para ti que estás aí desse lado, o meu nome é Leonor Filipe e já sabes, é comigo que ficas até às 4, sempre com muito boa música. E também ficas com algumas novidades no mundo dos famosos, porque eu tenho assim algumas coisas para partilhar contigo. Por agora seguimos viagem com Olivia Dean, com esta que é Man I Need.

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Acabaste de ouvir DJ Japa com Posso Até Não Te Dar Flores a tocar aqui na Cidade FM. Espero que estejas a ter uma ótima viagem e também um ótimo domingo. E já a seguir eu trago-te assim umas novidades no mundo da música, mas vamos falar daqui de Portugal, porque houve assim vários lançamentos e um deles foi de Bárbara Bandeira. Mas já com tudo. Primeiro ficas com David Thames com esta que eu adoro. Chama-se Rainers, é para ouvir agora. E é só se quiseres, boa viagem. 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

Boa viagem na companhia de Chico da Tina com música nova. Sou grande no amor a tocar aqui na Cidade FM. Estás comigo, Leonor Filipe, e agora abre espaço no carro e deixa entrar uma das minhas artistas favoritas, Rosalía. Esta chama-se La Perla. Boa viagem. Olá.

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3: 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E já que estamos assim numa onda de momentos nostálgicos e de surpresas que ninguém estava à espera, vamos falar de Jonas Brothers. Isto porquê? Porque eles lançaram oficialmente o seu novo podcast no dia 22 de maio, onde vão partilhar histórias, bastidores da carreira e aquele lado assim mais pessoal que os fãs normalmente não veem. E a melhor parte é que já está disponível em todas as plataformas digitais. Eu já fui buscar e já há assim uns 3 episódios disponíveis. Os 2 primeiros são assim mais curtinhos, nem chegam aos 20 minutos, e o terceiro já é assim um bocadinho mais longo, com cerca de 36 minutos. Portanto, é perfeito para veres no teu domingo, assim mais chill, dá para ouvires tudo sem grandes compromissos e entras mesmo assim no mundo deles e conheces tudo assim um bocadinho por trás das câmaras. Por isso já sabes, se estiveres aí para a praia ou então quando estiveres a chegar a casa, aproveita e metes já assim a descarregar e ouve, porque eu tenho a certeza que isto vai ser incrível.

Acabaste de ouvir Alex Warren com Ordinary a tocar aqui na Cidade FM. Mais para a frente vais poder ouvir Zarco, Latte, Bárbara Tinoco e muito, muito mais. Por isso, continua aí desse lado porque eu tenho muito boa música para ti. Por agora, segues viagem com os incríveis vizinhos. Esta chama-se Pobres Namorado.

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1: 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E agora vamos falar de Niall Horan, porque ele lançou esta semana o seu novo single, End of an Era, que vai fazer parte do seu próximo álbum Dinner Party, que sai já no dia 5 de junho. Só que assim, esta não é uma música qualquer. End of an Era é um tema muito pessoal e emocional, escrito como uma homenagem para o seu antigo colega dos One Direction, Liam Payne, que faleceu em 2024. A música fala sobre perda, saudade e sobre o fim de uma fase muito importante da sua vida, tendo até sido reescrita várias vezes até chegar à versão final. No anúncio oficial, o Niall até diz que algumas músicas demoram um pouco até chegarmos ao que estamos realmente a tentar dizer. E esta foi uma dessas. A música já está a emocionar os fãs e está a ser considerada uma das músicas mais vulneráveis da carreira do

0: cantor, por isso olha, se ainda não ouviste, aproveita o teu domingo para ouvir End of an Era, porque já está disponível em todas as plataformas digitais.
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1: E agora vamos falar de Olivia Rodrigo, porque Niall Horan não foi o único a lançar nova música esta semana. Não, não. Olivia Rodrigo lançou também The Cure e já está a dar que falar. A música faz parte do seu próximo álbum, You Seem Pretty Sad for a Girl So In Love, que chega já no dia 12 de junho. Ela partilhou também, através do seu Instagram, que The Cure é a sua música favorita do álbum. Por isso, as expectativas dos fãs estavam, assim, altíssimas. E para além da música, o videoclipe também está a dar que falar, porque muita gente começou logo a comparar algumas imagens com o videoclipe de Taste de Sabrina Carpenter. Isto porquê? Porque a Olivia aparece vestida como uma enfermeira no hospital e os fãs disseram logo que fazia lembrar a estética do videoclipe de Taste, porque Jenna Ortega aparecia também vestida de enfermeira nesse videoclipe. E claro, isto faz muita gente voltar a falar daquela teoria antiga envolvendo a Sabrina e a Olivia e até Camila Cabello, que na altura houve quem dissesse que o videoclipe de Taste tinha assim várias referências e possíveis alfinetadas. Só não sabia era se era para Olivia ou se era para Camila Cabello, por isso talvez com este novo videoclipe da Olivia, ela deu assim uma resposta assim meio subtil. Será que ela se sentiu picada e decidiu fazer este videoclipe? Ou será que foi só assim uma coincidência estética? Olha, eu não sei. O que eu sei é que já podes ir ouvir The Cure, porque já está disponível em todas as plataformas digitais.

Boa viagem na companhia de Chico da Tina, com Sou Grande no Amor, a tocar aqui, na Cidade FM. Estás comigo, Leonor Filipe, e agora, para continuarmos assim nesta vibe animada, segues viagem com Montagem Câmara Lenta. 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

Foram os incríveis vizinhos com Casar é para Esquecer a tocar aqui, na Cidade FM. Mais para a frente vais poder ouvir Drake, Dave, Tems, Prof Jam e muito, muito mais. Por isso, se fosse a ti, continuava aí desse lado. Por agora, segues viagem com a incrível Taylor Swift com esta música que eu adoro. Chama-se Da Feira Ovofília, é para ouvir agora, é só se quiseres.

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Acabaste de ouvir Summer com Back to Friends a tocar aqui na Cidade FM. E se estavas à procura de boa energia e de muito boa música, chegaste ao sítio certo. Mais para a frente vais poder ouvir Pedro Sampaio, Melody, Ed Sheeran e muito, muito mais. Por isso, continua desse lado. Por agora, segues viagem com o DJ Telly Wet Pet Gang. Esta chama-se Álcool e Prazer. E já sabes, é só se quiseres.

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1: O meu nome é Leonor Filipa e infelizmente é hora de me despedir de ti. Muito obrigada por ter estado desse lado durante estas horas. No próximo fim de semana eu não vou estar aqui, não vou te estar a fazer companhia, mas vou estar no concerto Harry Styles em Amsterdão, por isso depois conto-te tudo o que eu vi e como é que foi. Por agora ficas com Leonor Carvalho, ela que também é uma ótima companhia, por isso não saias daí. De resto, deixo-te uma ótima viagem e também um ótimo domingo. Já não...

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0: Já a PNK, posso até não te dar flores, acabou de tocar na Cidade FM. Boa viagem, um ótimo domingo. O meu nome é Leonor Carvalho, é comigo que contas até às 8 da noite.
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0: E porque daqui a pouco ouves Taylor Swift aqui mesmo na tua rádio, temos de falar dela também, porque dia 30 de Abril surgiu uma contagem decrescente que chamou a atenção a várias pessoas no site da cantora. Eis que uma contagem decrescente com alguns dias, aliás, cerca de um mês e meio, a verdade é essa, tinha assim umas nuvens em plano de fundo. Como que ia ilustrar? Várias pessoas fizeram a associação destas nuvens com o mesmo estilo e a mesma estética do filme Toy Story, o filme de animação, que aliás, não sei se estás a par, mas estreia dia 18 de junho em Portugal. E portanto, aquilo que muitos fãs teorizam

usaram logo à partida foi que ou haverá uma ou várias músicas de Taylor Swift feitas para a banda sonora deste filme, que na verdade é um filme que para a maioria dos fãs deveria ter acabado ali no terceiro, em 2010, mas não, a Pixar tinha outros planos, fez o quarto 9 anos depois e agora eis que chega o quinto, se com banda sonora ou não de Taylor Swift. É o que iremos ver, é como digo, falta menos de um mês, dia 18 de junho de 2026, Toy Story 5 nos cinemas portugueses, e é uma certeza, eu vou ver.

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1: 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Bom fim de semana ao som da Cidade FM. Tem um ótimo domingo. O meu nome é Elinor Carvalho, faço de companhia por aqui até às 8 da noite e falamos desta vez, claro, do concurso que te dá os melhores prémios que podes ganhar em rádio.
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1: 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Já a seguir, Alex Horn com Ordinary e também MC Kevin O'Chris.
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1: Tenho um ótimo domingo ao som da Cidade FM e obrigada por estares aí desse lado. O meu nome é Leonor Carvalho, até às 8 da noite a fazer-te companhia. E esta semana foi de conhecer música nova, muitíssimo boa. Chegou sexta-feira, dia 22, Lusa Ato 2, a continuação do trabalho que Bárbara Bandeira já tinha iniciado com Lusa Ato 1 em março de 2025. E na realidade são 7 faixas, destas já conhecíamos Marcha e Mal Olhado, foram lançamentos prévios. É um álbum que cruza sonoridades com referências à cultura portuguesa e um tema que eu acho que é dele que temos de falar, digamos que é assim a peça principal deste Lusa Ato 2, é que ouvimos agora Rapariga, e utiliza um trecho de uma gravação de Amália Rodrigues, a maior fadista de todos os tempos.

Mais do que uma colaboração inesperada, este lançamento pretende aproximar a música de Amália às novas gerações. E eu acho que foi mesmo isto que foi possível fazer. Eu durante a semana tive a oportunidade de ir à festa de lançamento deste álbum e é impressionante a atmosfera que sentiu. Eu gostei disto logo a partir do momento em que ouvi. Está... nem tenho palavras. Na mesma festa de lançamento podemos ver algumas roupas usadas pela própria Amália em atuações bastante distintas. Roupas pertencentes à Fundação Amália Rodrigues. Aliás, toda a receita feita com esta música vai, de facto, para, na totalidade, conferir para a Fundação Amália Rodrigues. Mais uma vez, gosto sempre de ver esta transformação dos artistas quando fazem algo que nós não estamos à espera, e este definitivamente não era o tom, nem o tema, nem o estilo em que eu estava à espera de ouvir Bárbara Bandeira. E definitivamente gosto muito de Marcha, mas essa já tinha ouvido porque saiu antes.

0: impressionante esta parte de Amália. E podermos ouvir isto com a distância da gravação deste trecho é pura e simplesmente magnífico. E portanto peço-te, por favor, vai correr e ouve esta rapariga se ainda não tiveste oportunidade. Já daqui a pouco, Chico da Tina com o Sou Grande do Amor, também a Ariana Grande e Justin Bieber. Chama-se Stay With You.
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Para já, o Ozier, esta é Too Sweet.

0: As Antrix com Golden a tocar na Cidade FM e é com elas também que entramos nesta última hora de emissão.
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0: Até às 8 da noite contas comigo, Leonor Carvalho, na Cidade FM. Já daqui a pouco, Neil e MC Paiva ZS com Fui Moleque. Mas antes, a Ray, Where Is My Husband, música que faz parte do seu segundo álbum, This Music May Contain Hope. E é brevemente também que a podemos ver, mas numa outra área. Cantora, já sabemos que faz muitíssimo bem, que continua a lançar sons que nós agradecemos, mas desta vez terá o seu primeiro papel na área da representação. Na verdade, já tinha feito si própria numa série para uma plataforma de streaming, mas Lineage, a primeira longa-metragem à qual dará vida a uma personagem, vai passar-se em Londres, numa Londres bastante atual, e fala da vida de um pai que acabou de sair da prisão, um jovem pai e...

Usar é para esquecer, a tocar na Cidade FM. Boa viagem, um ótimo fim de semana. O meu nome é Leonor Carvalho, até às 8 da noite por aqui. E se chegaste agora, esperam-te 15 minutos de música seguida. Esta é a nova Loner Johnny com Plutónio, 25 de Abril. Entrar no último álbum de Loner Johnny 94 é também o seu ano de nascimento e está disponível já em todas as plataformas digitais.

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1: Bom fim de semana ao som da Cidade FM. Ou aproveita aquilo que resta dele. O meu nome é Elinor Carvalho, por aqui até às 8, ainda com muita música para te dar. Mas a aproximar-se aquela hora em que me despeço de ti. E por isso quero agradecer-te por ter estado aí desse lado, por possibilitares que eu esteja aqui deste. Falámos de muita coisa, muita música nova. Há o novo álbum do Loner Johnny, 94. Chico da Tina a lançar o seu ainda este ano, Sou Grande no Amor. Já conhecemos algumas músicas deste álbum, aliás, inclusive é Sou Grande no Amor, a música com o mesmo nome que já passa na playlist da Cidade FM. Olivia Rodrigo também, quase a lançar, dia 12 de junho. You Seem So Sad for a Girl So in Love. You Seem Pretty Sad for a Girl So in Love. Ariana Grande a assinalar 10 anos da sua Dangerous Woman. Falámos disto. Bárbara Bandeira, por favor, vai ouvir Lusa, ato 2, das grandes surpresas que tive esta semana. E destaque, claro, para Rapariga. Música que tem aqui uma colaboração e que assinala uma colaboração póstuma com a maior fadista de todos os tempos, Amália Rodrigues. Falámos também da teoria do táxi. E para isto, se não percebes bem, pesquisa e depois diz-me o que achas. Eu acho que pode ser polémico. Aqui na minha cabeça eu acho que não nos devíamos fiar por esta teoria, porque acho que é meio caminho andado para dar porcaria nas relações. E é por aí. Esta semana faço companhia, vou fazendo companhia, amanhã das 4 às 8. Olha, amanhã é neste mesmo horário, segunda-feira, não temos cá a tarde livre, Catarina Silva e João Miguel Costa. É comigo que contas então, durante o serão da tarde, das 4 às 8. Estou de volta. Já daqui a pouco a Abilê com Não Tinha Sentido, também Bruno Mars, sem Edge Smite, Camila Cabello, Ed Sheeran e muito, muito mais à tua espera. É, só se quiseres, eu desejo-te que a próxima semana conheça da melhor forma.
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